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0: 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São 6 horas.
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1: 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São 7 horas.
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2: Simbal, Comunidade Intermunicipal do Baixo Alentejo.
3: A Comunidade Intermunicipal do Baixo Alentejo avançou com um projeto piloto de transporte público flexível, também conhecido como transporte a pedido. Em entrevista, o primeiro secretário da Simbal, Fernando Romba, explica como vai funcionar este novo modelo e que impacto poderá ter na região. Começamos por se perguntar, afinal, o que é este novo serviço?
4: Ora, isto é um serviço de transporte flexível a pedido, que só é mobilizado caso haja reservas, e o objetivo é complementar a oferta de transporte rodoviário de passageiros que existe para preencher as lacunas que foram detectadas no território. Foi um trabalho efetuado com os municípios, com os nossos 13 municípios, no âmbito de uma revisão que fizemos do nosso PAMUS, que é o Plano de Ação da Mobilidade Urbana Sustentável, e criámos um capítulo propositadamente dedicado ao transporte flexível para identificar o conjunto de percursos que irão funcionar agora num período experimental de 6 meses, a título gratuito, para os utentes, para depois se afinar e se ajustar às dificuldades ou às realidades que existam no território.
3: Como é que vai funcionar na prática?
4: Na prática, portanto, há um número verde que as pessoas utilizam para fazer a sua reserva, portanto tem que fazer a reserva até ao meio-dia do dia útil anterior à reserva, e falo aqui em dia útil por uma razão, porque também vai haver este serviço ao sábado em algumas das linhas, e portanto as pessoas têm que fazer sempre a reserva até ao meio-dia, e só no caso de haver reservas é que o serviço é mobilizado através do conjunto de táxis que têm contrato assinado connosco, e a pessoa irá fazer o percurso, pode logo reservar a ida e a volta. Imaginemos alguém que tem uma consulta de especialidade um sábado de manhã aqui no Hospital de Beja, faz a sua reserva a partir, por exemplo, de Alvito ou da Vidigueira, e faz logo a reserva, portanto, na volta, e funciona no fundo como se fosse uma carreira. Portanto, a pessoa tem que apanhar o táxi no lugar devido, portanto, na paragem devida, e é também deixada na paragem, aqui em Beja, junto ao hospital, ou aqui junto à Gare, portanto, temos duas paragens também. O mesmo se passará depois na volta, que haverá um horário fixo para o regresso, e a pessoa terá que estar nesse local para ser apanhada pelo taxista que irá fazer a viagem de regresso.
3: E quem é que pode utilizar este transporte?
4: Portanto, atualmente todas as pessoas de maiores de idade podem utilizar o transporte, portanto têm que fazer a reserva, e aqui há esta salvaguarda de facto dos maiores, porque não queremos que, não é possível do ponto de vista legal que os menores possam utilizar de per si este serviço, a não ser que tenham uma autorização escrita dos seus encarregados de educação, e portanto qualquer pessoa que faça a reserva pode utilizar o serviço, que reforço que é gratuito neste período de 6 meses, e depois será sujeito a uma taxa que está sempre abaixo do valor do táxi, portanto será similar ao valor que tivesse do bilhete de transporte público em princípio. Só para termos uma ideia, quais são as principais vantagens deste transporte?
5: As principais vantagens é haver aqui um complemento de uma oferta pública que não existia. Portanto, nós somos a NUT3, que tem a maior área geográfica do país e temos uma baixa densidade demográfica. Portanto, é completamente inviável termos uma rede de transporte público muito densa e muito preenchida. E nós, o que se passa aqui, passa-se também no interior todo o país. Portanto, temos uma oferta em período escolar e uma oferta totalmente distinta fora do período escolar. Isto porquê? Porque muitos dos nossos alunos utilizam a rede de transportes públicos para se deslocarem para as suas escolas. Portanto, a ideia deste serviço é complementarmos essa oferta que existe, principalmente fora do período escolar e também em alguns locais em que não há acesso ao autocarro ou ao transporte público rodoviário de passageiros.
4: É um serviço novo e coloca-se esta questão, é um serviço complicado de usar?
5: Nós estamos tentando que seja o mais simples possível. Portanto, basta um telefonema com a identificação da pessoa, naturalmente com alguns dados que vão ser pedidos a primeira vez que a pessoa requisitou o serviço. Nós mobilizamos naturalmente os nossos municípios, que são aqui os primeiros parceiros, mas também as juntas de freguesia, porque temos também a percepção que muitos dos potenciais utilizadores do serviço são pessoas de baixa escolaridade e de idade mais avançada, que às vezes têm mais dificuldade em perceber como é que isto se pode processar. Portanto, o que nós sugerimos é que as pessoas se desloquem à sua junta de freguesia ou à sua Câmara Municipal para aí vos poderem ajudar a fazer a marcação. Basta um simples telefonema para o número que vai ser difundido e está a ser difundido já, é um número, uma linha verde, e depois aí serão dadas todas as informações necessárias.
4: Fernando Romba, primeiro secretário da Simbal, explicou este projeto inovador que pretende melhorar a mobilidade do Baixo Alentejo através de um serviço mais flexível, acessível e ajustado às necessidades da população.
2: Simbal, Comunidade Intermunicipal do Baixo Alentejo.
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2: Segunda-feira, 11 de maio, começa o Jornal de Desporto na Voz da Planície. Está terminada a primeira volta da segunda fase do Campeonato da 2ª Divisão Distrital. Na jornada número 5, o Barrancos recebeu e venceu o Negrilhos por 2-1. Santa Luzia e Bar da Conceição empataram a 2 e Juventude Boa Vista receberam o Messejanense e a vencer por 3-2. Após esta quinta jornada, e se o campeonato terminasse hoje, subiam de divisão o Santa Luzia e o Barrancos. O Santa Luzia no primeiro lugar com 9 pontos, em segundo o Barrancos com 8 pontos, logo seguido de perto do Negrilhos e do Bairro da Conceição com 7 pontos, em quinto o Messejanense com 5 pontos e em sexto o Juventude Boa Vista com 3 pontos. Faltam 5 jogos, portanto 15 pontos em disputa. A diferença entre o último classificado e o primeiro é de apenas 6 pontos, portanto tudo é possível. Arranca a segunda fase no próximo fim de semana, 16 de maio às 17 horas, Juventude Boa Vista, Bairro da Conceição, Negrilhos Messejanense e Barrancos Santa Luzia. Ainda na jornada 7, o Bairro joga com o Negrilhos, o Messejana com o Barrancos e o Santa Luzia com o Juventude Boa Vista. Na jornada 8, Messejana, Bairro da Conceição, Juventude Boa Vista, Barrancos e Negrilhos Santa Luzia. Na 9, Barrancos, Bairro da Conceição, Juventude Boa Vista, Negrilhos e Santa Luzia Messejanense. E na derradeira jornada, a 13 de junho, jornada 10, Messejanense, Juventude Boa Vista, Negrilhos Barrancos e Bairro da Conceição Santa Luzia. Ora, como lhe dissemos, nesta altura o Santa Luzia é líder com 9 pontos, mas o Barranco já chega ao segundo lugar e está em fase de subida de divisão. Tem 8 pontos no campeonato e vem de uma vitória em casa frente à equipa do Negrilhos por 2-1. À altura de falarmos com Gonçalo Gonçalves, o técnico do Barrancos, começamos por abordar este jogo do fim de semana, a vitória sobre o Negrilhos, e falamos depois sobre as incidências destes últimos jogos, destas 5 partidas, onde a equipa do Barrancos tem algumas queixas de arbitragem, e fala também na perspectiva que tem para os próximos 5 jogos.
3: Esta vitória foi justa, o Barrancos jogou muito à bola e, como venho dizendo em várias vezes, quando o Barrancos joga contra 11 jogadores é mais fácil para o Barrancos, porque o Barrancos tem uma grande equipa. Agora jogar contra 14, como tem acontecido N de vezes, é complicado lutar contra isso, mas estamos na luta e no fim é que se resolve as coisas, e isto não é como começa, é como acaba. Começou de uma maneira, vai acabar de outra maneira.
4: Julgo que, nas suas palavras, está a fazer algumas críticas às arbitragens, é isso?
3: Sim, muitas vezes tem acontecido, muitas vezes, e muita gente tem visto os jogos do Barranco, e é injusto. Nós trabalhamos 3 vezes por semana, não estou julgando o trabalho dos árbitros, nem sei qual é o trabalho dos árbitros, mas pá, chega um ponto que estou sempre batendo ceguinho, sempre está batendo na mesma equipa, pá. Chateia muito. Há jogos e jogos que vimos fazendo isso, que vão arranjando coisas para empatarem o jogo ou para expulsarem algum jogador do Barranco. Isto chega a um ponto que não vale a pena andar no mundo do futebol assim. Temos que ser sinceros uns com os outros, não?
4: Agora, termina a primeira volta deste campeonato, está no segundo lugar, o Santa Luzia no primeiro. É o Santa Luzia a melhor equipa ou é a melhor equipa nesta primeira volta ainda?
3: Para mim, são todas boas equipas. O Negrilho tem uma grande equipa e demonstrou aqui hoje com o Barranco, tem uma grande equipa. Santa Luzia tem uma boa equipa, pode vir ganhar cá ou noutro campo, já o tem feito, foi a ganhar o Messejana, mas o Santa Luzia está sendo beneficiado pelo campo que tem também. Aquilo, eu, no meu ponto de vista, numa fase de subida, nunca poderia ter acontecido isto, de estarem jogando num pelado, mas a associação é que sabe, ele é que mandou, Ele é que tem que saber como é que as leis são.
4: Gonçalo, mas ainda faltam 5 jogos para o final. Vão ser 5 finais de todos os clubes que ainda matematicamente conseguem, poderão conseguir lá chegar. Aliás, todos conseguem neste momento, até porque faltam 5 jogos, 3 pontos cada jogo são 15 pontos, a diferença entre o último e o primeiro são de 6 pontos, portanto todos ainda podem, são 5 finais para cada clube?
3: Eu acho que sim, eu acho que são 5 finais para cada clube, eu acho que as equipas estão a trabalhar bem e são equipas todas que podem alcançar o objetivo. Até agora todos já jogamos contra os outros, acabou hoje, e já vimos que qualquer equipa pode conseguir o objetivo, mas é claro que eu sempre, seja no campeonato ou nesta parte, sempre digo, e a qualquer sítio, vou para ganhar. Posso perder, mas sempre motivado para ganhar. Muitas vezes em alguns campos, alguns jogadores me julgam a dizer: ah, mister, tem que ser mais humilde. Tem que... Não é a minha forma de estar no futebol. Eu, para andar no futebol, tem que ser para ganhar, senão não ando.
4: Aquilo que também lhe pergunto é, destas equipas, qual é que mais o desiludiu, por exemplo?
3: Destas equipas, eu pensava...
4: Que esperava mais dessa equipa?
3: Que esperava mais. Eu, sinceramente, o Messejana é uma grande equipa, mas sempre esperei mais do Messejana, não por conhecer a equipa, pelo que diziam no distrito. O Messejana tem uma grande equipa, sim, tem uma grande equipa, mas é como o Barranco, que tem uma grande equipa. É outra. Só que a realidade é que nós temos aqui metido no buraquinho e eles estão lá mais, onde é mais visível. Mas o Barranco... é o Barranco.
4: É o próximo jogo, o Barrancos Clube Santa Luzia. Quem vencer sobe de divisão destes dois?
3: Não, não bem assim. Não é isso, não é um 3 pontos que vai fazer a diferença no resto do campeonato. A gente pode perder estes 3 pontos aqui em casa, como já perdeu com o Messejana estes 3 pontos, porque tínhamos que ter ganho aqui em casa com o Messejana, não ganhamos. Mas podemos ir buscar uma vitória fora. A semana passada fomos ao bairro, tivemos a ganhar 1-0 até o último minuto num pontapé de canto, onde a arbitragem deu 6 ou 7 minutos e sofremos o gol. Por isso, em qualquer campo se pode perder, em qualquer campo podemos ganhar.
4: Dos 5 jogos, tem este em casa, tem 2 fora, depois voltam a jogar em casa na 9ª jornada e vão fora. Quer isto dizer que esta segunda jornada mais fora, para o Barrancos, pode ser um pouco mais complicada?
3: É sempre facilidade quando se joga em casa. A verdade é essa, não? Porque qualquer equipa que joga em casa sente mais confiança, mais, está mais à vontade.
2: Gonçalo Gonçalves, o técnico do Barrancos e o segundo lugar nesta altura do campeonato. Como lhe disse há pouco, o Barrancos volta a jogar agora em casa, a receber o Santa Luzia, Negrilhos, Messejanense e Juventude Boa Vista, Bairro da Conceição. São os jogos do próximo fim de semana. É o fecho desta edição. Tenha uma ótima segunda-feira.
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7: 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São 8 horas.
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8: Beja recebeu uma comitiva do Senegal, liderada pelo embaixador Serigne Diye, numa visita na qual foi feita a apresentação das oportunidades que este país apresenta para o território. De acordo com o município, o encontro terminou com um balanço muito positivo e um melhor conhecimento da comunidade de senegaleses que vive em Beja há 15 anos e que tem uma associação constituída. Durante a visita, foram também criadas condições para que se possam vir a estabelecer protocolos nas áreas em que o Senegal e Beja mais se aproximam e necessitam. A corrida Cidade de Beja, 10 km, Fernando Mamed, que aconteceu este domingo, 10 de maio, voltou a reunir centenas de atletas e entusiastas do desporto numa grande celebração do atletismo e da promoção de estilos de vida saudáveis, como refere a Câmara Municipal de Beja. A homenagem a Fernando Mamed, figura incontornável do atletismo português e inspiração para várias gerações de atletas, foi também, segundo a autarquia, um dos momentos mais marcantes desta edição. Esta é uma iniciativa do município de Beja que contou com o apoio do Regimento de Infantaria 1 e da Base Aérea Número 11. O Centro de Paralisia Cerebral de Beja foi a entidade selecionada para receber o apoio solidário desta edição. E a Feira de Garvão voltou a afirmar-se durante o fim de semana como uma montra na realidade económica, social e cultural do Campo Branco e da região. Foram 3 dias com o melhor do mundo rural, num certame onde não faltaram exposições de gado, concursos pecuários, provas equestres, gastronomia, artesanato, canto alentejano e muita animação, numa celebração das raízes, da identidade e da força do setor agropecuário do concelho, como sublinha a Câmara Municipal de Ourique. Esta feira, ancorada por séculos de história e por uma identidade singular, tem juntado no mesmo espaço produtores, criadores, técnicos, visitantes e agentes económicos, onde se partilham saberes, se valorizam tradições e se promove a economia local. Acrescenta também o município. De salientar que esta é uma feira com base na raça garvonesa e que esteve em vias de extinção. Chegaram a ser apenas 10 exemplares, mas hoje, naturalmente, a situação reverteu-se e está a crescer ao ponto de transformar também esta Feira de Garvão numa atração a nível nacional e também, quem sabe, a nível internacional. A Câmara Municipal de Alvite prestou uma homenagem a 4 funcionários que se reformaram em 2025, reconhecendo os anos de dedicação e serviço público ao município e à população do concelho. Segundo a autarquia, por motivo de impedimento legal relacionado com o período eleitoral, não foi possível proceder na altura à divulgação pública das fotografias e da respectiva homenagem institucional aos colaboradores reformados. Maria Joana Banha, Maria Teresa Marques, José Joaquim Banha e Custódia Sargasso são os homenageados pelo município, que entende agora ser oportuno assinalar publicamente o contributo destes profissionais, expressando o seu agradecimento e reconhecimento pelo trabalho, empenho e dedicação demonstrados ao longo do seu percurso ao serviço da comunidade.
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2: 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São 9 horas.
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2: 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São 10 horas.
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3: Beja recebeu uma comitiva do Senegal, liderada pelo embaixador Serigne Dié, numa visita na qual foi feita a apresentação das oportunidades que este país apresenta para o território. De acordo com o município, o encontro terminou com um balanço muito positivo e um melhor conhecimento da comunidade de senegaleses que vive em Beja há 15 anos e que tem uma associação constituída. Durante a visita foram também criadas condições para que se possam vir a estabelecer protocolos nas áreas em que o Senegal e Beja mais se aproximam e necessitam. A corrida Cidade de Beja, 10 km, Fernando Mamed, que aconteceu este domingo 10 de maio, voltou a reunir centenas de atletas e entusiastas do desporto numa grande celebração do atletismo e da promoção de estilos de vida saudáveis, como refere a Câmara Municipal de Beja. A homenagem a Fernando Mamed, figura incontornável do atletismo português e inspiração para várias gerações de atletas, foi também, segundo a autarquia, um dos momentos mais marcantes desta edição. Esta é uma iniciativa do município de Beja que contou com o apoio do Regimento de Infantaria 1 e da Base Aérea número 11. O Centro de Paralisia Cerebral de Beja foi a entidade selecionada para receber o apoio solidário desta edição. E a Feira de Garvão voltou a afirmar-se durante o fim de semana como uma montra na realidade económica, social e cultural do Campo Branco e da região. Foram 3 dias com o melhor do mundo rural, num certame onde não faltaram exposições de gado, concursos pecuários, provas equestres, gastronomia, artesanato, canto alentejano e muita animação. Numa celebração das raízes, da identidade e da força do setor agropecuário do concelho, como sublinha a Câmara Municipal de Ourique. Esta feira, ancorada por séculos de história e por uma identidade singular, tem juntado no mesmo espaço produtores, criadores, técnicos, visitantes e agentes económicos, onde se partilham saberes, se valorizam tradições e se promove a economia local. Acrescenta também o município. De salientar que esta é uma feira com base na raça garvonesa e que esteve em vias de extinção. Chegaram a ser apenas 10 exemplares, mas hoje, naturalmente, a situação reverteu-se e está a crescer ao ponto de transformar também esta Feira de Garvão numa atração a nível nacional e também, quem sabe, a nível internacional. A Câmara Municipal de Alvite prestou uma homenagem a 4 funcionários que se reformaram em 2025, reconhecendo os anos de dedicação e serviço público ao município e à população do concelho. Segundo a autarquia, por motivo de impedimento legal relacionado com o período eleitoral, não foi possível proceder na altura à divulgação pública das fotografias e da respectiva homenagem institucional aos colaboradores reformados. Maria Joana Banha, Maria Teresa Marques, José Joaquim Banha e Custódia Sargasso são os homenageados pelo município, que entende agora ser oportuno assinalar publicamente o contributo destes profissionais, expressando o seu agradecimento e reconhecimento pelo trabalho, empenho e dedicação demonstrados ao longo do seu percurso ao serviço da comunidade.
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4: Segunda-feira, 11 de maio, começa o Jornal de Desporto na Voz da Planície. Está terminada a primeira volta da segunda fase do Campeonato da 2ª Divisão Distrital. Na jornada número 5, o Barrancos recebeu e venceu o Negrilhos por 2-1. Santa Luzia e Bar da Conceição empataram a 2 e Juventude Boa Vista receberam o Messejanense e a vencer por 3-2. Após esta quinta jornada, e se o campeonato terminasse hoje, subiam de divisão o Santa Luzia e o Barrancos. O Santa Luzia no primeiro lugar com 9 pontos, em segundo o Barrancos com 8 pontos, logo seguido de perto do Negrinhos e do Bairro da Conceição com 7 pontos, em quinto o Messejanense com 5 pontos e em sexto o Juventude Boa Vista com 3 pontos. Faltam 5 jogos, portanto 15 pontos em disputa. A diferença entre o último classificado e o primeiro é de apenas 6 pontos, portanto tudo é possível. Arranca a segunda fase no próximo fim de semana, 16 de maio às 17 horas, Juventude Boa Vista, Bairro da Conceição, Negrilhos Messejanense e Barrancos Santa Luzia. Ainda na jornada 7, o Bairro joga com o Negrilhos, o Messejana com o Barrancos e o Santa Luzia com o Juventude Boa Vista. Na jornada 8, Messejana, Bairro da Conceição, Juventude Boa Vista, Barrancos e Negrilhos Santa Luzia. Na 9, Barrancos, Bairro da Conceição, Juventude Boa Vista, Negrilhos e Santa Luzia Messejanense. E na derradeira jornada, há 13 de junho, jornada 10, Messejanense, Juventude Boa Vista, Negrilhos, Barrancos e Bairro da Conceição, Santa Luzia. Ora, como lhe dissemos, nesta altura o Santa Luzia é líder com 9 pontos, mas o Barrancos já chega ao segundo lugar, está em fase de subida de divisão. Tem 8 pontos no campeonato e vem de uma vitória em casa, frente à equipa do Negrilhos por 2-1. À altura de falarmos com Gonçalo Gonçalves, o técnico do Barrancos, começamos por abordar este jogo do fim de semana, a vitória sobre o Negrilhos, e falamos depois sobre as incidências destes últimos jogos, destas 5 partidas, onde a equipa do Barrancos que têm algumas queixas de arbitragem, e fala também na perspectiva que tem para os próximos 5 jogos.
5: Esta vitória foi justa, o Barrancos jogou muito a bola e, como venho dizendo em várias vezes, quando o Barrancos joga contra 11 jogadores é mais fácil para o Barrancos, porque o Barrancos tem uma grande equipa. Agora jogar contra 14, como tem acontecido N de vezes, é complicado lutar contra isso, mas estamos na luta e no fim é que se resolve as coisas, e isto não é como começa, é como acaba. Começou de uma maneira, vai acabar de outra maneira.
6: Julgo que, nas suas palavras, está a fazer algumas críticas às arbitragens, é isso?
5: Sim, muitas vezes tem acontecido, muitas vezes, e muita gente tem visto os jogos do Barranco, e é injusto. Nós trabalhamos 3 vezes por semana, não estou julgando o trabalho dos árbitros, nem sei qual é o trabalho dos árbitros, mas pá, chega a um ponto que isto sempre bater no ceguinho, sempre está a bater na mesma equipa, pá, chateia muito. Há jogos e jogos que vimos fazendo isso, que vão arranjando coisas para empatarem o jogo ou para expulsarem algum jogador do Barranco. Isto chega a um ponto que não vale a pena andar no mundo do futebol assim. Temos que ser sinceros uns com os outros, não?
6: Agora, termina a primeira volta deste campeonato, está no segundo lugar, o Santa Luzia no primeiro. É o Santa Luzia a melhor equipa ou é a melhor equipa nesta primeira volta ainda?
5: Para mim, são todas boas equipas. O Negrilho tem uma grande equipa e demonstrou aqui hoje com o Barranco, tem uma grande equipa. Santa Luzia tem uma boa equipa, pode vir ganhar cá ou noutro campo, já o tem feito, foi a ganhar o Messejana, mas o Santa Luzia está sendo beneficiado pelo campo que tem também. Aquilo, eu, no meu ponto de vista, numa fase de subida, nunca poderia ter acontecido isto, de estarem jogando num pelado, mas a associação é que sabe, ele é que mandou.

0: Ele é que tem que saber como é que as leis são.
1: Gonçalo, mas ainda faltam 5 jogos para o final. Vão ser 5 finais de todos os clubes que ainda matematicamente conseguem, poderão conseguir lá chegar. Aliás, todos conseguem neste momento, até porque faltam 5 jogos, 3 pontos cada jogo são 15 pontos, a diferença entre o último e o primeiro são de 6 pontos, portanto todos ainda podem. São 5 finais para cada clube?
0: Eu acho que sim, eu acho que são 5 finais para cada clube. Eu acho que as equipas estão a trabalhar bem, e são equipas todas que podem alcançar o objetivo. Até agora todos já jogamos um contra os outros, acabou hoje, e já vimos que qualquer equipa pode conseguir o objetivo. Mas é claro que eu sempre, seja no campeonato ou nesta parte, sempre digo, e a qualquer sítio, vou para ganhar. Posso perder, mas sempre motivado para ganhar. Muitas vezes em alguns campos, alguns jogadores me julgam a dizer: ah, mister, tem que ser mais humilde. Tem que... Não é a minha forma de estar no futebol. Eu, para andar no futebol, tem que ser para ganhar, senão não ando.
1: Aquilo que também lhe pergunto é se destas equipas, qual é que mais o desiludiu, por exemplo?
0: Destas equipas, eu pensava...
1: Esperava mais dessa equipa?
0: Esperava mais. Pá, eu, sinceramente... O Messejana é uma grande equipa, mas sempre esperei mais do Messejana, não por conhecer a equipa, pelo que diziam no distrito. O Messejana tem uma grande equipa, sim. Tem uma grande equipa, mas é como o Barranco, que tem uma grande equipa. É outra... Só que a realidade é que nós temos aqui metido no buraquinho e eles estão lá mais, onde é mais visível. Mas o Barranco é o Barranco.
1: É o próximo jogo, o Barrancos Clube Santa Luzia. Quem vencer sobe de divisão destes dois?
0: Não, não bem assim. Não é isso, não é um 3 pontos que vai fazer a diferença no resto do campeonato. A gente pode perder estes 3 pontos aqui em casa, como já perdeu com o Messejana estes 3 pontos, que tínhamos que ter ganho aqui em casa com o Messejana, não ganhamos. Mas podemos ir buscar uma vitória fora. A semana passada fomos ao bairro, tivemos a ganhar 1-0 até o último minuto num pontapé de canto onde a arbitragem deu 6 ou 7 minutos e sofremos o gol. Por isso, em qualquer campo se pode perder, em qualquer campo podemos ganhar.
1: Dos 5 jogos, tem este em casa, tem 2 fora, depois voltam a jogar em casa na 9ª jornada e vão fora. Quer isto dizer que esta segunda jornada mais fora, para o Barrancos, pode ser um pouco mais complicada?
0: É sempre facilidade quando se joga em casa, a verdade é essa, não? Porque qualquer equipa que joga em casa sente mais confiança, mais, está mais à vontade.
2: Gonçalo Gonçalves, o técnico do Barrancos e o segundo lugar nesta altura do campeonato. Como lhe disse há pouco, o Barrancos volta a jogar agora em casa, a receber o Santa Luzia. Negrilhos, Messejanense e Juventude Boa Vista, Bairro da Conceição, são os jogos do próximo fim de semana. É o fecho desta edição. Tenha uma ótima segunda-feira.
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7: Beja recebeu uma comitiva do Senegal liderada pelo embaixador Serigne Diye, numa visita na qual foi feita a apresentação das oportunidades que este país apresenta para o território. De acordo com o município, o encontro terminou com um balanço muito positivo e um melhor conhecimento da comunidade de senegaleses que vive em Beja há 15 anos e que tem uma associação constituída. Durante a visita foram também criadas condições para que se possam vir a estabelecer protocolos nas áreas em que o Senegal e Beja mais se aproximam e necessitam. A corrida Cidade de Beja, 10 km, Fernando Mamed, que aconteceu este domingo, 10 de maio, voltou a reunir centenas de atletas e entusiastas do desporto numa grande celebração do atletismo e da promoção de estilos de vida saudáveis, como refere a Câmara Municipal de Beja. A homenagem a Fernando Mamed, figura incontornável do atletismo português e inspiração para várias gerações de atletas, foi também, segundo a autarquia, um dos momentos mais marcantes desta edição. Esta é uma iniciativa do município de Beja que contou com o apoio do Regimento de Infantaria 1 e da Base Aérea número 11. O Centro de Paralisia Cerebral de Beja foi a entidade selecionada para receber o apoio solidário desta edição. E a Feira de Garvão voltou a afirmar-se durante o fim de semana como uma montra na realidade económica, social e cultural do Campo Branco e da região. Foram 3 dias com o melhor do mundo rural, num certame onde não faltaram exposições de gado, concursos pecuários, provas equestres, gastronomia, artesanato, canto alentejano e muita animação. Numa celebração das raízes, da identidade e da força do setor agropecuário do concelho, como sublinha a Câmara Municipal de Ourique. Esta feira, ancorada por séculos de história e por uma identidade singular, tem juntado no mesmo espaço produtores, criadores, técnicos, visitantes e agentes económicos, onde se partilham saberes, se valorizam tradições e se promove a economia local. Acrescenta também o município. Marcelo Guerreiro, o presidente da Câmara Municipal de Ourique, falou com a Rádio Voz da Planície e, no rescaldo desta Feira de Garvão, contou-nos vários pormenores interessantes, como foi o caso de a raça garvonesa estar praticamente em extinção, numa altura em que existiam apenas 10 exemplares e, felizmente, conseguiu sobreviver.
8: Bom, a garvonesa representa aquilo que é a resiliência do nosso território, a resiliência das nossas gentes. A vaca garvonesa chegou a ter apenas cerca de 10 exemplares, ou seja, ter 10 exemplares estava praticamente em extinção, esteve em vias de extinção. E fruto daquilo que foi a visão de 2 ou 3 criadores, entre eles o falecido doutor Semedo, a fruto daquilo que foi a resiliência de que preservaram a genética acompanhada do conhecimento e da inovação, fizeram com que a raça garvonesa pudesse rejuvenescer, pudesse recuperar e hoje ser um ativo forte do nosso território, não só do nosso concelho, mas da nossa região. E é resultado da resiliência dos nossos produtores, de um trabalho feito entre tradição e entre conhecimento e inovação. E felizmente hoje vive tempos que nunca viveu, tempos onde é comercializada, onde existe procura e onde temos este património para poder apresentar a quem vem de fora e para poder dar a conhecer aquilo que é a nossa cultura e o nosso património.
7: E de apenas 10 exemplares para cerca de 1 milhar, como podemos ouvir através da voz de Marcelo Guerreiro, presidente da Câmara Municipal de Ourique, e também, naturalmente, vão crescendo o número de criadores e produtores.
8: Bom, agora já são algumas dezenas deles, eu não quero arriscar o número, mas já são dezenas de produtores, já estamos perto da 1 milhar de exemplares da raça garvonesa. É, neste momento temos um passo em frente, que foi a sua comercialização. Hoje online, no projeto Carnes da Montanha, é possível qualquer pessoa em qualquer ponto do país poder adquirir e comprar carne de raça garvonesa. Demos um passo em frente, ou seja, passámos de uma fase de estarmos em vias de extinção, de preservar a genética e de hoje podermos comercializar. E estar nessa fase de comercializar significa que existe interesse comercial sobre a raça, significa que existe interesse e existe procura, o que permite também aumentar o interesse na sua produção e daí poder continuar a crescer. E, portanto, vivemos um momento muito positivo e esperemos que os próximos anos continuem nesse mesmo sentido de termos este produto para mostrar, para divulgar e para dar a conhecer e poder continuar a crescer fruto daquela que é a procura comercial.
7: Apontamentos importantes através da voz de Marcelo Guerreiro, o presidente da Câmara Municipal de Ourique, que é um dos elementos da organização em conjunto com a Associação de Criadores de Porco Alentejano e também da Junta de Freguesia de Garvão, e tendo como um dos principais destaques desta edição a 30ª Exposição Agropecuária, que assinalou 3 décadas de valorização desta atividade. A Feira de Garvão, que aconteceu este fim de semana e que deixou já o encontro marcado para 2027.
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4: Segunda-feira, 11 de maio, começa o Jornal de Desporto na Voz da Planície. Está terminada a primeira volta da segunda fase do Campeonato da 2ª Divisão Distrital. Na jornada número 5, o Barrancos recebeu e venceu o Negrilhos por 2-1. Santa Luzia e Bar da Conceição empataram a 2 e Juventude Boa Vista receberam o Messejanense e a vencer por 3-2. Após esta quinta jornada, e se o campeonato terminasse hoje, subiam de divisão o Santa Luzia e o Barrancos. O Santa Luzia no primeiro lugar com 9 pontos, em segundo o Barrancos com 8 pontos, logo seguido de perto do Negrinhos e do Bairro da Conceição com 7 pontos, em quinto o Messejanense com 5 pontos e em sexto o Juventude Boa Vista com 3 pontos. Faltam 5 jogos, portanto 15 pontos em disputa. A diferença entre o último classificado e o primeiro é de apenas 6 pontos, portanto tudo é possível. Arranca a segunda fase no próximo fim de semana, 16 de maio às 17 horas, Juventude Boa Vista, Bairro da Conceição, Negrilhos Messejanense e Barrancos Santa Luzia. Ainda na jornada 7, o Bairro joga com o Negrilhos, o Messejana com o Barrancos e o Santa Luzia com o Juventude Boa Vista. Na jornada 8, Messejana, Bairro da Conceição, Juventude Boa Vista, Barrancos e Negrilhos Santa Luzia. Na 9, Barrancos, Bairro da Conceição, Juventude Boa Vista, Negrilhos e Santa Luzia Messejanense. E na derradeira jornada, há 13 de junho, jornada 10, Messejanense, Juventude Boa Vista, Negrilhos, Barrancos e Bairro da Conceição, Santa Luzia. Ora, como lhe dissemos, nesta altura, o Santa Luzia é líder com 9 pontos, mas o Barrancos já chega ao segundo lugar, está em fase de subida de divisão. Tem 8 pontos no campeonato e vem de uma vitória em casa, frente à equipa do Negrilhos por 2-1. À altura de falarmos com Gonçalo Gonçalves, o técnico do Barrancos, começamos por abordar este jogo do fim de semana, a vitória sobre o Negrilhos, e falamos depois sobre as incidências destes últimos jogos, destas 5 partidas, onde a equipa do Barrancos que têm algumas queixas de arbitragem e fala também na perspectiva que tem para os próximos 5 jogos.
5: Esta vitória foi justa, o Barranco jogou muita bola e, como venho dizendo em várias vezes, quando o Barranco joga contra 11 jogadores é mais fácil para o Barranco, porque o Barranco tem uma grande equipa. Agora jogar contra 14, como tem acontecido N de vezes, é complicado lutar contra isso, mas estamos na luta e no fim é que se resolve as coisas. E isto não é como começa, é como acaba. Começou de uma maneira, vai acabar de outra maneira.
6: Julgo que, nas suas palavras, está a fazer algumas críticas às arbitragens, é isso?
5: Sim, muitas vezes tem acontecido. Muitas vezes, e muita gente tem visto os jogos do Barranco, e é injusto. Nós trabalhamos 3 vezes por semana. Não estou julgando o trabalho dos árbitros, nem sei qual é o trabalho dos árbitros, mas pá, chega a um ponto que isto sempre... batendo ceguinho, sempre está batendo na mesma equipa, pá, chateia muito. Há jogos e jogos que vimos fazendo isso, que vão arranjando coisas para empatarem o jogo ou para expulsarem algum jogador do Barranco. Isto chega a um ponto que não vale a pena andar no mundo do futebol assim. Temos que ser sinceros uns com os outros, não?
6: Agora, termina a primeira volta deste campeonato, está no segundo lugar, o Santa Luzia no primeiro. É o Santa Luzia a melhor equipa ou é a melhor equipa nesta primeira volta ainda?
5: Para mim, são todas boas equipas. O Negrilho tem uma grande equipa, ele mostrou aqui hoje com o Barranco, tem uma grande equipa. Santa Luzia tem uma boa equipa, pode vir ganhar cá ou noutro campo, já o tem feito, foi a ganhar o Messejana, mas o Santa Luzia está sendo beneficiado pelo campo que tem também. Aquilo, eu, no meu ponto de vista, numa fase de subida, nunca poderia ter acontecido isto, de estarem jogando num pelado. Mas a associação é que sabe, ele é que mandou, ele é que tem que saber como é que as leis são.
6: Gonçalo, mas ainda faltam 5 jogos para o final. Vão ser 5 finais de todos os clubes que ainda matematicamente conseguem, poderão conseguir lá chegar. Aliás, todos conseguem neste momento, até porque faltam 5 jogos, 3 pontos cada jogo são 15 pontos, a diferença entre o último e o primeiro são de 6 pontos, portanto todos ainda podem. São 5 finais para cada clube?
5: Eu acho que sim, eu acho que são 5 finais para cada clube. Eu acho que as equipas estão a trabalhar bem, e são equipas todas que podem alcançar o objetivo. Até agora todos já jogamos contra os outros, acabou hoje, e já vimos que qualquer equipa pode conseguir o objetivo. Mas é claro que eu sempre, seja no campeonato ou nesta parte, sempre digo, e a qualquer sítio, vou para ganhar. Posso perder, mas sempre motivado para ganhar. Muitas vezes em alguns campos, alguns jogadores me julgam a dizer: ah, mister, tem que ser mais humilde. Tem que... Não é a minha forma de estar no futebol. Eu, para andar no futebol, tem que ser para ganhar, senão não ando.
6: Aquilo que também lhe pergunto é se destas equipas, qual é que mais o desiludiu, por exemplo?
5: Destas equipas, eu pensava...
6: Esperava mais dessa equipa?
5: Esperava mais. Pá, eu, sinceramente... O Messejana é uma grande equipa, mas sempre esperei mais do Messejana, não por conhecer a equipa, pelo que diziam ou no distrito. O Messejana tem uma grande equipa, sim. Tem uma grande equipa, mas é como o Barranco, que tem uma grande equipa. É outra... Só que a realidade é que nós temos aqui metido no buraquinho e eles estão lá mais, onde é mais visível. Mas o Barranco é o Barranco.
6: É o próximo jogo, o Barrancos Clube Santa Luzia. Quem vencer sobe de divisão destes dois?
5: Não, não bem assim. Não, não é isso, não é um 3 pontos que vai fazer a diferença no resto do campeonato. A gente pode perder estes 3 pontos aqui em casa, como já perdeu com o Messejana estes 3 pontos, que tínhamos que ter ganho aqui em casa com o Messejana, não ganhamos. Mas podemos ir buscar uma vitória fora. A semana passada fomos ao bairro, tivemos a ganhar 1-0 até o último minuto num pontapé de canto onde a arbitragem deu 6 ou 7 minutos e sofremos o gol. Por isso, em qualquer campo se pode perder, em qualquer campo podemos ganhar.
6: Dos 5 jogos, tem este em casa, tem 2 fora, depois voltam a jogar em casa na 9ª jornada e vão fora. Quer isto dizer que esta segunda jornada mais fora, para o Barrancos, pode ser um pouco mais complicada?
5: É sempre facilidade quando se joga em casa, a verdade é essa, não? Porque qualquer equipa que joga em casa sente mais confiança, está mais à vontade.
4: Gonçalo Gonçalves, o técnico do Barrancos e o segundo lugar nesta altura do campeonato. Como lhe disse há pouco, o Barrancos volta a jogar agora em casa a receber o Santa Luzia. Negrilhos, Messejanense e Juventude Boa Vista, Bairro da Conceição são os jogos do próximo fim de semana. É o fecho desta edição. Tenha uma ótima segunda-feira.
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5: Beja recebeu uma comitiva do Senegal, liderada pelo embaixador Serigne Diye, numa visita na qual foi feita a apresentação das oportunidades que este país apresenta para o território. De acordo com o município, o encontro terminou com um balanço muito positivo e um melhor conhecimento da comunidade de senegaleses que vive em Beja há 15 anos e que tem uma associação constituída. Durante a visita, foram também criadas condições para que se possam vir a estabelecer protocolos nas áreas em que o Senegal e Beja mais se aproximam e necessitam. A corrida Cidade de Beja, 10 km, Fernando Mamed, que aconteceu este domingo 10 de maio, voltou a reunir centenas de atletas e entusiastas do desporto numa grande celebração do atletismo e da promoção de estilos de vida saudáveis, como refere a Câmara Municipal de Beja. A homenagem a Fernando Mamed, figura incontornável do atletismo português e inspiração para várias gerações de atletas, foi também, segundo a autarquia, um dos momentos mais marcantes desta edição. Esta é uma iniciativa do município de Beja que contou com o apoio do Regimento de Infantaria 1 e da Base Aérea número 11. O Centro de Paralisia Cerebral de Beja foi a entidade selecionada para receber o apoio solidário desta edição. E a Feira de Garvão voltou a afirmar-se durante o fim de semana como uma montra na realidade económica, social e cultural do Campo Branco e da região. Foram 3 dias com o melhor do mundo rural, num certame onde não faltaram exposições de gado, concursos pecuários, provas equestres, gastronomia, artesanato, canto alentejano e muita animação. Numa celebração das raízes, da identidade e da força do setor agropecuário do concelho, como sublinha a Câmara Municipal de Ourique. Esta feira, ancorada por séculos de história e por uma identidade singular, tem juntado no mesmo espaço produtores, criadores, técnicos, visitantes e agentes económicos, onde se partilham saberes, se valorizam tradições e se promove a economia local, acrescenta também o município. Marcelo Guerreiro, o presidente da Câmara Municipal de Ourique, falou com a Rádio Voz da Planície e, no rescaldo desta Feira de Garvão, contou-nos vários pormenores interessantes, como foi o caso de a raça garvonesa estar praticamente em extinção, numa altura em que existiam apenas 10 exemplares e, felizmente, conseguiu sobreviver.
6: Bom, a garvonesa representa aquilo que é a resiliência do nosso território, a resiliência das nossas gentes. A vaca garvonesa chegou a ter apenas cerca de 10 exemplares. Ou seja, ter 10 exemplares estava praticamente em extinção, esteve em vias de extinção. E fruto daquilo que foi a visão de dois ou três criadores, entre eles o falecido doutor Semedo, a fruto daquilo que foi a resiliência de que preservaram a genética acompanhada do conhecimento e da inovação, fizeram com que a raça garvonesa pudesse rejuvenescer, pudesse recuperar e hoje ser um ativo forte do nosso território, não só do nosso concelho, mas da nossa região. E é resultado da resiliência dos nossos produtores, de um trabalho feito entre tradição e entre conhecimento e inovação, e felizmente hoje vive tempos que nunca viveu, tempos onde é comercializado, onde existe procura e onde temos este património para poder apresentar a quem vem de fora e para poder dar a conhecer aquilo que é a nossa cultura e o nosso património.
5: E de apenas 10 exemplares para cerca de 1 milhar, como podemos ouvir através da voz de Marcelo Guerreiro, presidente da Câmara Municipal de Ourique, e também, naturalmente, vão crescendo o número de criadores e produtores.
6: Bom, agora já são algumas dezenas deles, eu não quero arriscar o número, mas já são dezenas de produtores, já estamos perto da milhar de exemplares da raça garvonesa. É, neste momento temos um passo em frente que foi a sua comercialização. Hoje online no projeto Carnes da Montanha é possível qualquer pessoa em qualquer ponto do país poder adquirir e comprar carne de raça garvonesa. Demos um passo em frente, ou seja, passámos de uma fase de estarmos em vias de extinção, de preservar a genética e de hoje podermos comercializar. E estar nessa fase de comercializar significa que existe interesse comercial sobre a raça, significa que existe interesse e existe procura, o que permite também aumentar o interesse na sua produção e daí poder continuar a crescer. E, portanto, vivemos um momento muito positivo e esperemos que os próximos anos continuem nesse mesmo sentido de termos este produto para mostrar, para divulgar e para dar a conhecer e poder continuar a crescer fruto daquela que é a procura comercial.
5: Apontamentos importantes através da voz de Marcelo Guerreiro, o presidente da Câmara Municipal de Ourique, que é um dos elementos da organização em conjunto com a Associação de Criadores de Porco Alentejano e também da Junta de Freguesia de Garvão, e tendo como um dos principais destaques desta edição a 30ª Exposição Agropecuária, que assinalou 3 décadas de valorização desta atividade. A Feira de Garvão, que aconteceu este fim de semana e que deixou já o encontro marcado para 2027.
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6: Segunda-feira, 11 de maio, começa o Jornal de Desporto na Voz da Planície. Está terminada a primeira volta da segunda fase do Campeonato da 2ª Divisão Distrital. Na jornada número 5, o Barrancos recebeu e venceu o Negrilhos por 2-1. Santa Luzia e Bar da Conceição empataram a 2 e Juventude Boa Vista receberam o Messejanense e a vencer por 3-2. Após esta quinta jornada, e se o campeonato terminasse hoje, subiam de divisão o Santa Luzia e o Barrancos. O Santa Luzia no primeiro lugar com 9 pontos, em segundo o Barrancos com 8 pontos, logo seguido de perto do Negrinhos e do Bairro da Conceição com 7 pontos, em quinto o Messejanense com 5 pontos e em sexto o Juventude Boa Vista com 3 pontos. Faltam 5 jogos, portanto 15 pontos em disputa. A diferença entre o último classificado e o primeiro é de apenas 6 pontos, portanto tudo é possível. Arranca a segunda fase no próximo fim de semana, 16 de maio às 17 horas, Juventude Boa Vista, Bairro da Conceição, Negrilhos Messejanense e Barrancos Santa Luzia. Ainda na jornada 7, o Bairro joga com o Negrilhos, o Messejana com o Barrancos e o Santa Luzia com o Juventude Boa Vista. Na jornada 8, Messejana, Bairro da Conceição, Juventude Boa Vista, Barrancos e Negrilhos Santa Luzia. Na 9, Barrancos, Bairro da Conceição, Juventude Boa Vista, Negrilhos e Santa Luzia Messejanense. E na derradeira jornada, há 13 de junho, jornada 10, Messejanense, Juventude Boa Vista, Negrilhos, Barrancos e Bairro da Conceição, Santa Luzia. Ora, como lhe dissemos, nesta altura, o Santa Luzia é líder com 9 pontos, mas o Barrancos já chega ao segundo lugar e está em fase de subida de divisão. Tem 8 pontos no campeonato e vem de uma vitória em casa frente à equipa do Negrilhos por 2-1. À altura de falarmos com Gonçalo Gonçalves, o técnico do Barrancos, começamos por abordar este jogo do fim de semana, a vitória sobre o Negrilhos, e falamos depois sobre as incidências destes últimos jogos, destas 5 partidas, onde a equipa do Barrancos que tem algumas queixas de arbitragem, e fala também na perspectiva que tem para os próximos 5 jogos.
7: Esta vitória foi justa, o Barranco jogou muito a bola e, como venho dizendo em várias vezes, quando o Barranco joga contra 11 jogadores é mais fácil para o Barranco, porque o Barranco tem uma grande equipa. Agora jogar contra 14, como tem acontecido N de vezes, é complicado lutar contra isso, mas estamos na luta e no fim é que se resolve as coisas. E isto não é como começa, é como acaba. Começou de uma maneira, vai acabar de outra maneira.
8: Julgo que, nas suas palavras, está a fazer algumas críticas às arbitragens, é isso?
7: Sim, muitas vezes tem acontecido. Muitas vezes, e muita gente tem visto os jogos do Barranco, e é injusto. Nós trabalhamos 3 vezes por semana. Não estou julgando o trabalho dos árbitros, nem sei qual é o trabalho dos árbitros, mas pá, chega um ponto que isto sempre... batendo ceguinho, sempre está batendo na mesma equipa, pá, chateia muito. Há jogos e jogos que vimos fazendo isso, que vão arranjando coisas para empatarem o jogo ou para expulsarem algum jogador do Barranco. Isto chega a um ponto que não vale a pena andar no mundo do futebol assim. Temos que ser sinceros uns com os outros, não?
8: Agora, termina a primeira volta deste campeonato, está no segundo lugar, o Santa Luzia no primeiro. É o Santa Luzia a melhor equipa ou é a melhor equipa nesta primeira volta ainda?
7: Para mim, são todas boas equipas. O Negrilho tem uma grande equipa e demonstrou aqui hoje com o Barranco, tem uma grande equipa. Santa Luzia tem uma boa equipa, pode vir ganhar cá ou noutro campo, já o tem feito, foi a ganhar o Messejana, mas o Santa Luzia está sendo beneficiado pelo campo que tem também. Aquilo, eu, no meu ponto de vista, numa fase de subida, nunca poderia ter acontecido isto, de estarem jogando num pelado. Mas a associação é que sabe, ele é que mandou, ele é que tem que saber como é que as leis são.
8: Gonçalo, mas ainda faltam 5 jogos para o final. Vão ser 5 finais de todos os clubes que ainda matematicamente conseguem, poderão conseguir lá chegar. Aliás, todos conseguem neste momento, até porque faltam 5 jogos, 3 pontos cada jogo, são 15 pontos. A diferença entre o último e o primeiro são de 6 pontos, portanto todos ainda podem. São 5 finais para cada clube?
7: Eu acho que sim, eu acho que são 5 finais para cada clube. Eu acho que as equipas estão a trabalhar bem, e são equipas todas que podem alcançar o objetivo. Até agora todos já jogamos contra os outros, acabou hoje, e já vimos que qualquer equipa pode conseguir o objetivo. Mas é claro que eu sempre, seja no campeonato ou nesta parte, sempre digo, e a qualquer sítio, vou para ganhar. Posso perder, mas sempre motivado para ganhar. Muitas vezes em alguns campos, alguns jogadores me julgam a dizer: ah, mister, tem que ser mais humilde. Não é a minha forma de estar no futebol. Eu, para andar no futebol, tem que ser para ganhar, senão não ando.
8: Aquilo que também lhe pergunto é, destas equipas, qual é que mais o desiludiu, por exemplo?
7: Destas equipas, eu pensava...
8: esperava mais dessa equipa?
7: Esperava mais. Eu, sinceramente, o Messejana é uma grande equipa, mas sempre esperei mais do Messejana, não por conhecer a equipa, pelo que diziam ou no distrito. O Messejana tem uma grande equipa, sim, tem uma grande equipa, mas é como o Barranco, que tem uma grande equipa. É outra. Só que a realidade é que nós temos aqui metido no buraquinho e eles estão lá mais, onde é mais visível. Mas o Barranco é o Barranco.
8: É o próximo jogo, o Barrancos Clube Santa Luzia. Quem vencer sobe de divisão destes dois?
7: Não, não bem assim. Não, não é isso, não é um 3 pontos que vai fazer a diferença no resto do campeonato. A gente pode perder estes 3 pontos aqui em casa, como já perdeu com o Messejana estes 3 pontos, porque tínhamos que ter ganho aqui em casa com o Messejana, não ganhamos. Mas podemos ir buscar uma vitória fora. A semana passada fomos ao bairro, tivemos a ganhar 1-0 até o último minuto num pontapé de canto, onde a arbitragem deu 6 ou 7 minutos e sofremos o gol. Por isso, em qualquer campo se pode perder, em qualquer campo podemos ganhar.
8: Dos 5 jogos, tem este em casa, tem 2 fora, depois voltam a jogar em casa na 9ª jornada e vão fora. Quer isto dizer que esta segunda jornada mais fora, para o Barrancos, pode ser um pouco mais complicada?
7: É sempre facilidade quando se joga em casa. A verdade é essa, não? Porque qualquer equipa que joga em casa sente mais confiança, mais, está mais à vontade.
6: Gonçalo Gonçalves, o técnico do Barrancos e o segundo lugar nesta altura do campeonato. Como lhe disse há pouco, o Barrancos volta a jogar agora em casa a receber o Santa Luzia. Negrilhos, Messejanense e Juventude Boa Vista, Bairro da Conceição são os jogos do próximo fim de semana. É o fecho desta edição. Tenha uma ótima segunda-feira.
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4: Beja recebeu uma comitiva do Senegal, liderada pelo embaixador Serigne Dié, numa visita na qual foi feita a apresentação das oportunidades que este país apresenta para o território. De acordo com o município, o encontro terminou com um balanço muito positivo e um melhor conhecimento da comunidade de senegaleses que vive em Beja há 15 anos e que tem uma associação constituída. Durante a visita, foram também criadas condições para que se possam vir a estabelecer protocolos nas áreas em que o Senegal e Beja mais se aproximam e necessitam. A corrida Cidade de Beja, 10 km, Fernando Mamed, que aconteceu este domingo 10 de maio, voltou a reunir centenas de atletas e entusiastas do desporto numa grande celebração do atletismo e da promoção de estilos de vida saudáveis, como refere a Câmara Municipal de Beja. A homenagem a Fernando Mamed, figura incontornável do atletismo português e inspiração para várias gerações de atletas, foi também, segundo a autarquia, um dos momentos mais marcantes desta edição. Esta é uma iniciativa do município de Beja que contou com o apoio do Regimento de Infantaria 1 e da Base Aérea número 11. O Centro de Paralisia Cerebral de Beja foi a entidade selecionada para receber o apoio solidário desta edição. E a Feira de Garvão voltou a afirmar-se durante o fim de semana como uma montra na realidade económica, social e cultural do Campo Branco e da região. Foram 3 dias com o melhor do mundo rural, num certame onde não faltaram exposições de gado, concursos pecuários, provas equestres, gastronomia, artesanato, canto alentejano e muita animação, numa celebração das raízes, da identidade e da força do setor agropecuário do concelho, como sublinha a Câmara Municipal de Ourique. Esta feira, ancorada por séculos de história e por uma identidade singular, tem juntado no mesmo espaço produtores, criadores, técnicos, visitantes e agentes económicos, onde se partilham saberes, se valorizam tradições e se promove a economia local. Acrescenta também o município. De salientar que esta é uma feira com base na raça garvonesa e que esteve em vias de extinção. Chegaram a ser apenas 10 exemplares, mas hoje, naturalmente, a situação reverteu-se e está a crescer ao ponto de transformar também esta Feira de Garvão numa atração a nível nacional e também, quem sabe, a nível internacional. A Câmara Municipal de Alvite prestou uma homenagem a 4 funcionários que se reformaram em 2025, reconhecendo os anos de dedicação e serviço público ao município e à população do concelho. Segundo a autarquia, por motivo de impedimento legal relacionado com o período eleitoral, não foi possível proceder na altura à divulgação pública das fotografias e da respectiva homenagem institucional aos colaboradores reformados. Maria Joana Banha, Maria Teresa Marques, José Joaquim Banha e Custódia Sargasso são os homenageados pelo município, que entende agora ser oportuno assinalar publicamente o contributo destes profissionais, expressando o seu agradecimento e reconhecimento pelo trabalho, empenho e dedicação demonstrados ao longo do seu percurso ao serviço da comunidade.
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4: Segunda-feira, 11 de maio, começa o Jornal de Desporto na Voz da Planície. Está terminada a primeira volta da segunda fase do Campeonato da 2ª Divisão Distrital. Na jornada número 5, o Barrancos recebeu e venceu o Negrilhos por 2-1. Santa Luzia e Bar da Conceição empataram a 2 e Juventude Boa Vista a receber o Messejanense e a vencer por 3-2. Após esta quinta jornada, e se o campeonato terminasse hoje, subiam de divisão o Santa Luzia e o Barrancos. O Santa Luzia no primeiro lugar com 9 pontos, em segundo o Barrancos com 8 pontos, logo seguido de perto do Negrilhos e do Bairro da Conceição com 7 pontos, em quinto o Messejanense com 5 pontos e em sexto o Juventude Boa Vista com 3 pontos. Faltam 5 jogos, portanto 15 pontos em disputa. A diferença entre o último classificado e o primeiro é de apenas 6 pontos, portanto tudo é possível. Arranca a segunda fase no próximo fim de semana, 16 de maio às 17 horas, Juventude Boa Vista, Bairro da Conceição, Negrilhos Messejanense e Barrancos Santa Luzia. Ainda na jornada 7, o Bairro joga com o Negrilhos, o Messejana com o Barrancos e o Santa Luzia com o Juventude Boa Vista. Na jornada 8, Messejana, Bairro da Conceição, Juventude Boa Vista, Barrancos e Negrilhos Santa Luzia. Na 9, Barrancos, Bairro da Conceição, Juventude Boa Vista, Negrilhos e Santa Luzia Messejanense. E na derradeira jornada, a 13 de junho, jornada 10, Messejanense, Juventude Boa Vista, Negrilhos, Barrancos e Bairro da Conceição, Santa Luzia. Ora, como lhe dissemos, nesta altura o Santa Luzia é líder com 9 pontos, mas o Barranco já chega ao segundo lugar e está em fase de subida de divisão. Tem 8 pontos no campeonato e vem de uma vitória em casa frente à equipa do Negrilhos por 2-1. À altura de falarmos com Gonçalo Gonçalves, o técnico do Barrancos, começamos por abordar este jogo do fim de semana, a vitória sobre o Negrilhos, e falamos depois sobre as incidências destes últimos jogos, destas 5 partidas, onde a equipa do Barrancos tem algumas queixas de arbitragem e fala também na perspectiva que tem para os próximos 5 jogos.
5: Esta vitória foi justa, o Barrancos jogou muito à bola e, como venho dizendo em várias vezes, quando o Barrancos joga contra 11 jogadores é mais fácil para o Barrancos, porque o Barrancos tem uma grande equipa. Agora jogar contra 14, como tem acontecido N de vezes, é complicado lutar contra isso, mas estamos na luta e no fim é que se resolve as coisas, e isto não é como começa, é como acaba. Começou de uma maneira, vai acabar de outra maneira.
6: Julgo que, nas suas palavras, está a fazer algumas críticas às arbitragens, é isso?
5: Sim, muitas vezes tem acontecido, muitas vezes, e muita gente tem visto os jogos do Barranco, e é injusto. Nós trabalhamos 3 vezes por semana, não estou julgando o trabalho dos árbitros, nem sei qual é o trabalho dos árbitros, mas pá, chega um ponto que estou sempre batendo ceguinho, sempre está batendo na mesma equipa, pá. Chateia muito. Há jogos e jogos que vimos fazendo isso, que vão arranjando coisas para empatarem o jogo ou para expulsarem algum jogador do Barranco. Isto chega a um ponto que não vale a pena andar no mundo do futebol assim. Temos que ser sinceros uns com os outros, não?
6: Agora, termina a primeira volta deste campeonato, está no segundo lugar, o Santa Luzia no primeiro. É o Santa Luzia a melhor equipa ou é a melhor equipa nesta primeira volta ainda?
5: Para mim, são todas boas equipas. O Negrilho tem uma grande equipa e demonstrou aqui hoje com o Barranco, tem uma grande equipa. Santa Luzia tem uma boa equipa, pode vir ganhar cá ou noutro campo, já o tem feito, foi a ganhar o Messejana, mas o Santa Luzia está sendo beneficiado pelo campo que tem também. Aquilo, eu, no meu ponto de vista, numa fase de subida, nunca poderia ter acontecido isto, de estarem jogando num pelado, mas a associação é que sabe, ele é que mandou, Eles é que têm que saber como é que as leis são.
6: Gonçalo, mas ainda faltam 5 jogos para o final. Vão ser 5 finais de todos os clubes que ainda matematicamente conseguem, poderão conseguir lá chegar. Aliás, todos conseguem neste momento, até porque faltam 5 jogos, 3 pontos cada jogo são 15 pontos, a diferença entre o último e o primeiro são de 6 pontos, portanto todos ainda podem, são 5 finais para cada clube?
5: Eu acho que sim, eu acho que são 5 finais para cada clube, eu acho que as equipas estão a trabalhar bem e são equipas todas que podem alcançar o objetivo. Até agora todos já jogamos contra os outros, acabou hoje, e já vimos que qualquer equipa pode conseguir o objetivo, mas é claro que eu sempre, seja no campeonato ou nesta parte, sempre digo e a qualquer sítio vou para ganhar. Posso perder, mas sempre motivado para ganhar. Muitas vezes em alguns campos, alguns jogadores me julgam a dizer, mister, tem que ser mais humilde. Tem que... Não é a minha forma de estar no futebol. Eu, para andar no futebol, tem que ser para ganhar, senão não ando.
6: Aquilo que também lhe pergunto é se destas equipas, qual é que mais o desiludiu, por exemplo?
5: Destas equipas, eu pensava...
6: Que esperava mais dessa equipa?
5: Que esperava mais. Eu, sinceramente... O Messejana é uma grande equipa, mas sempre esperei mais do Messejana, não por conhecer a equipa, pelo que diziam no distrito. O Messejana tem uma grande equipa, mas é como o Barranco, que tem uma grande equipa. É outra. Só que a realidade é que nós temos aqui metido no buraquinho e eles estão lá mais, onde é mais visível. Mas o Barranco é o Barranco.
6: É o próximo jogo, o Barrancos Clube Santa Luzia. Quem vencer sobe de divisão destes dois?
5: Não, não bem assim. Não é isso, não é um 3 pontos que vai fazer a diferença no resto do campeonato. A gente pode perder estes 3 pontos aqui em casa, como já perdeu com o Messejana estes 3 pontos, porque tínhamos que ter ganho aqui em casa com o Messejana, não ganhamos. Mas podemos ir buscar uma vitória fora. A semana passada fomos ao bairro, tivemos a ganhar 1-0 até o último minuto num pontapé de canto onde a arbitragem deu 6 ou 7 minutos e sofremos o gol. Por isso, em qualquer campo se pode perder, em qualquer campo podemos ganhar.
6: Dos 5 jogos, tem este em casa, tem 2 fora, depois voltam a jogar em casa na 9ª jornada e vão fora. Quer isto dizer que esta segunda jornada mais fora, para o Barrancos, pode ser um pouco mais complicada?
5: É sempre facilidade quando se joga em casa. A verdade é essa, não? Porque qualquer equipa que joga em casa sente mais confiança, mais, está mais à vontade.
4: Gonçalo Gonçalves, o técnico do Barrancos e o segundo lugar nesta altura do campeonato, como lhe disse há pouco, o Barrancos volta a jogar agora em casa, a receber o Santa Luzia, Negrilhos, Messejanense e Juventude Boa Vista, Bairro da Conceição, são os jogos do próximo fim de semana. É o fecho desta edição, tenha uma ótima segunda-feira.
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1: 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São 9 horas.

0: 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São 10 horas.
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